0: Se vira nos 30, meu irmão. Se acha aí. Volta no refrão, caralho.
1: Caraca, Angelão. Arrepiou, hein? Ó, o Felipe tá desmaiado. Fê, tá desmaiado, Fê? E agora, agora lascou. O que que você vai cantar?
2: Tadá!
1: Essa música é feia. Canta a música aqui, a música de Natal que vocês vão cantar na escola. Quero ver.
2: Christmas.

É que nem o Ritim. Os veinhos sempre vêm. Como que é? Sim. Na mesma época também tocava muito essa outra música.